Oh, Senhora Aparecida, que por Deus foi escolhida a padroeira do Brasil. Em todos os lares é adorada, entre as folhas conservadas no manto azul cor de anil. Desde um palácio enfeitado até um rancho abandonado lá nos confins do sertão, existe a imagem querida de Nossa Senhora Aparecida dando a sua proteção. És a luz dos viajantes que estão indo lá distante, com o coração assim diz: Oh, Senhora Aparecida, olhai a minha mãe querida que está bem longe de mim. Um prisioneiro fechado, vendo o céu por entre as grades, lembrando o destino seu, diz com a voz comovida: Oh, Senhora Aparecida, perdoai os erros meus. O navegante isolado, sobre os mares arrastados pela fúria de um turfão, só em teu nome bendito, que é a esperança dos aflitos, ele encontra salvação. Quantas mães, junto aos bercinhos, vendo morrer o filhinho, o seu santo nome ela chama. E a Senhora Aparecida devolve de novo a vida do filhinho que ela tanto ama. Um doente agonizado, quando seus olhos parados, cobrindo de um branco véu, chamando o seu nome santo, envolvido no teu manto, ele subirá para o céu. Eu, sendo um simples artista, à procura de conquista, vou pela estrada da vida e levo comigo a confiança, a imagem da esperança de Nossa Senhora Aparecida. Quando encontro algum fracasso ou dominado pelo cansaço, eu aperto a sua imagem e a minha fé decidida na Nossa Senhora Aparecida de novo me dará coragem. Oh, Senhora Aparecida, tu és a estrada florida que nos leva aos pés de Deus, porque todas as estradas se encontram na encruzilhada que é a cruz dos braços seus. É por isso que nossa gente, raça sublime e valente, por ninguém será vencida. Porque com fé te adoramos, em nossas preces te amamos, ó Senhora Aparecida. Ó Senhora Aparecida, mãe querida que nos protege a vida inteira, ajudai o nosso Brasil, deste povo varonil, desta terra brasileira. Uma salva de palmas à padroeira do Brasil.

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0: Quero cumprimentar a igreja e os ouvintes nessa manhã com a paz do Senhor. Estamos iniciando o programa A Voz da Assembleia de Deus, dirigido pelo pastor Davi Peixoto. Vamos situar na rua, na Avenida Internacional 280. E é um grande prazer nós estarmos aqui juntamente com os ouvintes nesta manhã. Então eu, João Sábio, mais o Felipe, né, nós estamos aqui para realizar este programa em nome do Senhor Jesus Cristo, que venha trazer bênçãos para suas vidas. Irmãos, é uma satisfação muito grande nós estarmos aqui, todos os irmãos, em nome do Senhor Jesus Cristo, né, irmãos, porque é uma dádiva do Senhor nós poder acordar, respirar e saber que Deus é grande, irmãos, para mim, para você, para todos os ouvintes que estão nesse momento ligando seus potenciômetros, seus rádios, é sinal que deram crédito já à nossa podemos dizer, entrada, chegada no teu lar, né, irmãos. Se nós para entrar a pessoa na nossa casa, temos que abrir a porta. Se você liga o potencial do teu rádio, hoje tem muito celular, enfim, o teu aparelho, o qual você vai ouvir essa programação, você deu entrada para que Jesus possa entrar no teu coração, fazer morada, trazer paz, alegria e muitas bênçãos sobre a tua vida. Nesse momento, vamos estar ouvindo o Felipe está dando um versículo bíblico para dar parabéns, porque estava já rodando um hino para o meu espírito para os nossos irmãos.
1: Bom, salve os ouvintes, paz, Senhor. Gostaria aqui deixar alguns versículos que se encontram em Efésios, capítulo 2, do versículo 11 até o versículo 13, que vai dizer: portanto, lembrai-vos de que vós, no outro tempo, erais gentios na carne, e chamados em circuncisão pelos que na carne se chamam circuncisão feita pela mão dos homens, que naquele tempo estava sem Cristo, separados da comunidade de Israel e estranho aos conselhos da promessa, não tem esperança e sem Deus no mundo. Mas agora, em Cristo Jesus, vós que antes estáveis longe, já pelo sangue de Cristo chegastes perto. Amém.
0: Amém. Bendita a palavra do nosso irmão Felipe Torres. Você está ouvindo um louvor para todos nossos irmãos neste momento.

0: Graças a Deus, meu senhor, louvor, meu Deus, vem abençoando nossas vidas. Irmão, já fala conosco, apreciamos a presença do Senhor Jesus Cristo neste momento. Irmãos, e é maravilhoso nós podermos estar, irmão, na presença do Senhor. Irmãos, não somente na presença, mas sentir Ele, né, irmãos, na nossa vida. Irmãos, que a poderosa mão do Senhor Jesus Cristo esteja estendida sobre a vida de cada um de vocês neste momento. O Senhor não ouviu, irmão Felipe, eu estou lendo aqui os patrocinadores. Irmãos, em nome do Senhor Jesus Cristo.
1: Amém. Agora passando para os nossos patrocinadores, né, que abençoam o nosso programa. 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
0: Amém. Estamos ouvindo mais um louvor, então, irmão, para dedicar nossos patrocinadores neste momento. E os ouvintes, irmão, que estão na programação, irmãos, faça-se, irmãos, sentir a presença do Senhor Jesus Cristo através da palavra, da letra, e da melodia e da unção desse hino. Em nome de Jesus, estou ouvindo.

Reinos, agora eu vou vindo, meus irmãos. É, nós fala, irmãos, uma palavra do Senhor cantada. Irmãos, tem a palavra expressada, querida, mas essa palavra toca, né, irmãos? Às vezes a gente olha os hinos dos louvores estão já dos anos passados, como se nós costumamos a dizer. Irmão, mas fala conosco, irmão, como nós podemos ouvir da credo a palavra do Senhor. Quero deixar aqui nesse momento, irmãos, a programação, né, da igreja, da Assembleia de Deus, quem é Ceguá, e no município, nos seus anexos, né, irmãos, que temos aqui, né, irmãos, aqui. Que terça aqui na sede, irmão, terça-feira, temos é culto de oração e estudo bíblico, na revistinha, a revista dominical, né, irmão, é no todas as terça-feiras, a partir das 7:30. Nós temos reunido, oramos, né, irmãos, falamos com Deus, né, irmãos, expomos a nossa necessidade e agradecemos também a Ele pelo que tem feito por nós. Né, irmãos, também tem um estudo da palavra do Senhor Jesus Cristo na terça-feira. Né, irmãos, na quinta-feira, 19:30, culto da família, um culto muito especial. Né, irmãos, quando nós tratamos de família, a família, né, irmão, é dádiva do Senhor. Né, irmãos, nossa família, né, irmãos, nós primamos por ela, tanto, irmão, espiritualmente como materialmente, né, irmão, nós temos que a família é o fundamento, né, irmão, de todas as coisas, é a família, irmão, estar junto com nossos filhos, nossos irmãos, e tem a família da fé, né, irmão, são os irmãos da nossa igreja, né, irmão, tem uma família da fé, né, irmão, tem uma família muito grande, né, irmão, então aí nós cabe nós ir orar, suplicar, né, pedir a Deus que abençoe a nossa família. Né, irmãos, em nome do Senhor Jesus Cristo, irmão, porque nós somos gratos a esse Deus, né, irmãos, que nós considerar a nossa família. Irmãos, o mar se levanta, a tempestade vem, mas nós temos um Deus que acalma ela, né, irmãos. Nós confiamos nele, tudo posso naquele que me fortalece, assim diz a Bíblia. E nós somos, temos consciência, irmão, e plena certeza que estando nas mãos de Deus, tudo vai dar certo. Irmãos, e no quinta-feira, aqui na sexta-feira, irmãos, olha, culto do ciclo de oração, culto, né, irmão, da Ufadak, né, irmão, ciclo de oração, as irmãs se reúnem, oram, né, irmãos, colocam nós na presença do Senhor Jesus Cristo, porque sabemos que a igreja, o culto, tem que ter um ciclo de oração, né, irmãos, é o tentáculo, né, irmãos, é um trabalho muito árduo, né, irmãos, é orar. E é difícil mesmo, como a qualquer momento vão fazer uma oração, vão trabalhar, parece que até vão guerrear, né, irmão, lidar com as trevas. Mas o Deus é poderoso, irmão, está nas mãos de então as irmãs, irmãos, ali orando, né, irmãos, suplicando ao Senhor Jesus Cristo, né, irmãos, pelo trabalho da igreja, né, irmãos, Deus vem abençoar nossas irmãs. No sábado, irmão, temos culto ali, né, irmãos, sábado de tarde, irmão, das 13h30 tem ali a escola bíblica, EBI. Irmãos, a escola para as crianças, irmãos, leve ali seus filhinhos, irmãos, para ele aprender de Jesus Cristo hoje, irmãos. Agora, neste momento, ali estão as irmãs preparando a igreja, né, irmãos, estão ali adornando o templo para o culto kids, logo à noite, às 7h em diante. Vale então as nossas crianças, vão fazer o culto, a cara das crianças, vão lá prestigiar eles, né, irmãos, os tios, avós, os amigos, levam lá, né, irmãos, para estar ali. As irmãs que trabalham com as crianças, irmãos, vão estar ali trabalhando com eles. Vamos lá incentivar nossos filhos, irmãos. Leve o teu filho o caminho do Senhor Jesus Cristo, irmãos. O mundo, né, irmãos, está com suas portas abertas aí, né, irmãos, para tentar, né, irmãos, é tudo que não convém, né, irmãos. Né, irmãos, ali tem de tudo, né, irmãos. Eu sempre digo que o mundo é que nem uma panela, mas coloca de tudo ali, né, irmãos. Tem o que é bom, o que é ruim deixa passar. Mas nós temos que levar as crianças para ensinar eles a se defender de muitos obstáculos que a vida muitas vezes, irmão, nos propõe. Mas em nome do Senhor Jesus Cristo, nós sabemos que nós temos guiado por Deus, né, irmãos? No sábado, irmão, às 20h, irmãos, culto da juventude. Estamos Sierba, Marcele, dali, né, irmãos, está Viviane, Jardel, né, irmãos, são jovens todos ali procurando, irmãos, ter um contato com Deus. Né, irmãos, e quando nós subimos, que nós colocamos na direção do Senhor Jesus Cristo, tudo Ele provém para nós. Né, irmão, temos o Felipe, que é juntamente um dos jovens, mas juntamente conosco aqui, né, irmão, nesta manhã. Né, irmãos, está aqui, irmãos, representando os demais jovens, né, irmão, da igreja.
Deus venha abençoar, irmãos. E muitos que ainda não chegaram até a igreja, procure, irmão, fazer um tempinho para estarem juntamente conosco. Domingo, irmãos, às 19 horas, né, nós temos o culto, né, da família na nossa igreja. Todos os irmãos são convidados para estar ali, irmãos, juntamente conosco. Irmãos, depois, 11 horas, tem um programa de rádio, irmãos, e é muito maravilhoso que nós podemos estar ali, irmãos, aqui juntamente com os irmãos, né, trazendo a palavra. Irmãos, aqui muitas vezes está o irmão Elias, está o Joel, está o Emerson, o irmão Ziel. Irmãos, vamos dividir tarefas, né, irmãos? E Deus tem abençoado. Os meus irmãos estão lá no assentamento Boa Amizade. Tem um evento lá no campo da Ulia. Os irmãos estão lá ajudando os irmãos lá, né, irmãos? Nós temos que ajudar uns aos outros. Né, irmãos, isso é bíblico, né? Nós temos que ajudar uns aos outros. E a congregação, irmãos, ali de Isidoro Nobli, no Uruguai, né, martes, 19h30, culto público. E domingo, às 16 horas. Culto público, ali está o irmão Eliel e a irmã Bruna, a Miriam, os irmãos, o Joab, que está por ali, ajudando nossos irmãos ali. Irmãos, façam esforço, pessoal de Nobre, de buscar a Deus, irmãos. Vá ter um encontro com Deus ali, pertinho da Policlínica. Irmãos, na congregação Santa Vitória, às terça-feira, irmãos, às 8h30 da manhã, tem culto da UFADAC. Olha aí, ó. Os irmãos lá no Santa Vitória, assentamento ali, estão orando. Irmãos, também tem ali um grupo de irmãos, almas, irmãos ganhados para o Senhor Jesus Cristo. Os irmãos estão trabalhando ali naquele lugar. Deus abençoe nossos irmãos ali naquela localidade. Né, irmãos, também temos ali na terça-feira, às 19h30, irmão, escola bíblica. Irmãos, ali na Santa Vitória, e sábado, culto público para todo aquele pessoal daquela comunidade ali se encontrar com Deus. Né, irmãos, nós sabemos que Deus é maravilhoso, Ele guarda, irmão, Ele protege. Também tem uma congregação ali, irmão, da Jaguarão. Terça-feira, irmãos, 19h30, escola bíblica. Domingo, às 15 horas, culto público. Hoje está o irmão Joab lá com os demais irmãos. Irmãos, para fazer o culto de Santa Ceia para os nossos irmãos naquela localidade, no Jaguarão ali, né, irmãos? Tem os irmãos, irmãos, vem abençoar cada um de vocês nessa localidade, irmãos. Na congregação da Colônia Nova, terça-feira, 19h30, culto da UFADAC, culto do Círculo de Oração. Ó, nossos irmãos estão lá na Colônia Nova orando, buscando a Deus. Quarta-feira, irmãos, 19h30, escola bíblica. Irmãos, sábado às 20 horas, culto público na congregação da Colônia Nova. Deus venha abençoar nossos irmãos, irmão, na congregação Rincão dos Cravos. Irmão, ali, segunda-feira às 20 horas, de culto da UFADAC. Olha aí, meus irmãos estão, irmãos, em todos os lugares estão ali, irmãos, batalhando, orando, buscando a Deus, irmãos, para que o Senhor venha abençoar, né, irmãos, a cidade, irmãos, as nossas famílias, estão trabalhando incansável. Sexta-feira, 20 horas, culto público. Irmãos, agora temos aqui a congregação na lata, né, irmãos? Ali nas cada 15 dias, às 19 horas, né, irmãos, de 15 a 15 dias naquela localidade ali. Irmãos, agora no dia 12, amanhã, vai ter ali um culto kids ali para as crianças. Né, irmãos, vários irmãos daqui com seus trabalhos, irmãos que trabalham com as crianças. Irmãos, vamos para ali fazer um trabalho com eles. Das 4 em diante vamos estar ali. Irmãos, vem abençoar aquele povo ali. Irmãos, vai ali a apresentação, né, irmão, das irmãs que trabalham com as crianças, vai os bonecos, vai assim. Vai ter uma festa muito grande, né, irmãos, ali, igual teve nas suas congregações. Irmãos, Deus vem abençoar, irmão, a vida de vocês. Irmãos, hoje, irmãos, como eu falei, temos culto. Aqui, irmão, um culto kids para todas as crianças e os pais, amigos, né, irmãos? Vá, leve seus filhos lá, né, irmãos? Ali tem algodão doce, tem pipoca doce, mas que tem, é festa de criança. Mas se a Bíblia disse, nós não tornarmos como criança, não podemos herdar o reino do céu. E Deus vem abençoar, irmãos, cada um de nós, né, irmão, neste momento, irmãos, que Deus venha abençoar grandemente as nossas vidas, irmãos. E neste momento, irmãos, eu queria já também, parabenizar os aniversariantes, né, irmãos, do mês, do dia, né, irmãos, não sei quem hoje está de aniversário. Hoje comemoramos os 15 anos da Antonella, né, Deus venha abençoar a Antonella, proteger a sua vida e guiar nos seus caminhos,
né, irmãos? Então, nesse momento, já aproveitar em ser, irmãos, está ouvindo também esse louvor, né, irmãos, para os aniversariantes, em nome de Jesus.

Amém. Graças a Deus, irmão, esse louvor dedicado aos aniversariantes, irmãos. Que Deus venha abençoar a vida com nossos irmãos, amigos, irmãos. 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Irmãos, que Deus venha prosperar cada dia mais. 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Irmão Joel Lopes, nossos irmãos, irmãos, hoje tu tá trabalhando longe, irmão Joel, mas tu possa sintonizar aí com essa programação, em nome do Senhor Jesus Cristo. Irmãos, e a Bíblia nós diz, irmãos, que nós devemos olhar para os céus, de onde vem o socorro, né, irmãos? Olhar para as aves do céu, né, irmãos, que não semeiam nem seguem, nem têm celeiros, e o vosso Pai as alimenta. Não tendo em vós muito mais valor do que elas? Irmãos, uma pergunta, irmãos, para as pessoas que estão nos ouvindo nesta manhã: não tendo em você mais valor do que as aves? E Deus cuida. Irmãos, é importante, irmão, cuidar de Deus como ser humano. Irmãos, eu não sei, irmãos, a tua situação no momento, onde você está, irmãos, onde você se encontra, irmãos, não materialmente, mas espiritualmente. Quero falar com você neste momento, irmãos, aonde está? A Bíblia diz, irmãos, lá em Gênesis, quando Deus, para a viração do dia, vê quando Deus é bom com o homem e amava. Irmãos, via todo dia para a viração do dia falar com o homem lá no jardim. Irmãos, e ele dizia: onde estás, Adão? Irmãos, e nesta manhã ele pergunta: onde você está? Que rumo você pegou? Mas, irmão, nós sabemos que ele disse lá em São Mateus 11, 28, diz: vinde a mim todos que estão cansados, sobrecarregados, e eu vos aliviarei. Se você está cansado, irmão, está contristado no espírito, Jesus está estendendo a mão para você neste momento, né, irmãos? E ele vai estar falando com você: onde está? Né, irmão, estás abatido, está amargurado? Hoje temos culto às 7 horas da noite. Vai ter um encontro com o Senhor Jesus Cristo. Irmãos, irmãos, oportunidade, irmãos, de muitas propostas para bem-estar, em vários lugares você vai encontrar, né, irmãos? Mas a presença do Senhor Jesus Cristo para te libertar, para curar tuas feridas, tanto espiritual, é só na casa do Senhor Jesus Cristo. É na casa do pão, na igreja. Procure uma igreja mais próxima da tua casa. Vai ter encontro com o Senhor Jesus Cristo. É demais coisa ele faz, irmão. Só basta você crer. Nós vamos estar ouvindo um hino, mais um louvor, nessa manhã, para as pessoas que estão, né, irmãos, amargurado, né, irmãos? Esse diz você, como diz Arthur, em nome do Senhor Jesus Cristo.

Amém. Graças a Deus, irmãos. Esse hino é um convite, né, irmãos? Sobre tantas coisas, irmãos. Como eu disse, não encontrar Jesus Cristo, irmãos, é difícil, irmãos. Há o dia que nós estamos vivendo, as consequências, né, irmãos? E a Bíblia fala, irmãos, que quando ouvires rumor de guerra, peste, fome, enfermidade sobre a terra, maremotos, né, irmãos, terremotos, e se aproxima a vinda do Senhor Jesus Cristo. Só que ainda não é a vinda, é prenúncio. E eu creio que isso já tem acontecido, né, irmãos, prenúncio bíblico, né, irmãos. E tem mais, a Bíblia fala sobre a figueira também. A figueira é uma árvore que não dá flor, é só rebento, abre os brotos, se aproxima o verão, mas não é o verão, irmãos. Então, mostrar no tempo, nós parar um pouquinho, raciocinar e ter encontro com o Senhor Jesus Cristo mais breve possivelmente, irmãos. É Jesus Cristo, irmãos, que é o consolador para nossas vidas. Eu quero reforçar o convite, irmãos, para o culto à noite, às 19 horas. Toda a igreja são bem-vindos, são convidados para estar nesse culto, abrilhantando o culto juntamente com as crianças, os irmãos, né, irmãos das congregações. Se for possível, venham, né, irmãos, venham, né, participar conosco desse culto, dessas bênçãos do Senhor Jesus Cristo. Irmãos, amigos, vizinhos que estão nos escutando neste momento, venham ter um encontro com o Senhor. Irmãos, venham participar, irmãos. Lembra que, como eu falei no início, o tio, a tia, o primo, todos são bem-vindos, recado do Senhor. Irmãos, vamos ali, irmão, cultuar o Senhor Jesus Cristo juntamente com os pequenos, que Deus vai estar nos abençoando. Também queria deixar um louvor aqui para minha esposa, né, irmãos, que está na escuta do programa, né, irmãos. E agora lembrei, né, irmãos, da irmã Célia, Ana Minuana, irmã Generosa, que estão na escuta, todos os irmãos, irmã Cláudia, né, irmãos, todas as irmãs da igreja, todas as irmãs, né, irmãos, que Deus venha abençoar a vida de vocês, né, irmãos, que são um joias preciosas para o Senhor Jesus Cristo. Né, irmãos? E a minha esposa, irmãos, é a minha companheira, que Deus tem me dado, nós, todos os momentos, nós estamos sempre juntos, né, irmãos? E Deus, irmãos, é tão maravilhoso, né, irmãos, que tem nos abençoado. Nós temos nossos filhos, Miriam, Felipe, então Deus tem nos dado, né, irmãos, é um presente muito precioso, que nós podemos cuidar, né, irmãos, e zelar pela vida dele, e encaminhar para onde encontrar com o Senhor Jesus Cristo, não é? Então, irmãos, se não está ouvindo esse louvor neste momento, depois eu vou estar trazendo uma palavra em nome do Senhor Jesus Cristo. Mas você fique, irmãos, perseverante no Senhor Jesus Cristo. Em nome do Senhor Jesus.

Amén. Demos maravilhoso palavra cantada de louvor, irmãos. Coração que só quer te adorar, consolador. Irmãos, já falei desde o início, irmãos, se nós não procurar ter um contato com Deus, um consolador, é difícil para nós mantermos a nossa vida espiritual perante este mundo que vivemos. Irmãos, se não conseguimos estar bem espiritualmente, meus irmãos, materialmente vai se tornar muito difícil, não é? E acontece muitas barbaridades por aí, pessoas se tirando sua própria vida, que é uma dádiva de Deus. Se a pessoa não tem vida, não pode tirar aquilo que não é da gente. Irmão, mas Deus é maravilhoso, irmãos, cuida de nós. Irmãos, através do louvor, da melodia. Mas eu quero deixar uns versículos aqui juntamente com a igreja, quando se encontra em São Mateus 14. São Mateus 14, o versículo e o capítulo adiante é 22. Dizia: logo ordenou Jesus que os seus discípulos entrassem no barco e fosse adiante para outra banda, enquanto despedia a multidão. E despedindo a multidão, subiu ao monte para orar. E chegando já à tarde, estava ali só aquele lugar. E o barco já está no meio do mar, açoitado pelas ondas, porque o vento era contrário. Mas a quarta vigília da noite, irmão, dirigiu-se Jesus para eles, caminhando por cima do mar. E os discípulos, vendo-o caminhar sobre o mar, assustaram-se, dizendo: és um fantasma. E gritaram com medo. Jesus, porém, lhe falou logo, dizendo: tende bom ânimo, eu tenho

Tende bom ânimo, sou eu. Não temas. E respondendo, Pedro disse: Senhor, se és tu, manda-me ir ter contigo por cima das águas. E ele disse: Vem. E Pedro, descendo do barco, andou sobre as águas para ir ter com Jesus. Mas sentindo o vento forte, teve medo e começou a ir para o fundo do mar, clamou, dizendo: Senhor, salva-me. E logo Jesus, estendendo a mão, segurou e disse-lhe: Homem de pouca fé, por que duvidaste? E quando subiu para o barco, calmou o vento. E aproximando-se aos que estavam no barco e adorando, dizendo: Este verdadeiramente é o Filho de Deus. Graças a Deus, Matheus, por aqui, irmãos, e vendo a multidão, irmãos, e Jesus disse: Homem de pouca fé. Irmão, muitas vezes a tempestade, irmão, na nossa vida, como eu falei, espiritual se levanta, o mar se agita, irmãos, as ondas crescem, mas nós temos Jesus no nosso barco, irmãos, que nos comanda. Muitas vezes, irmãos, a pessoa fica desesperada procurando discernir o problema e procurar a causa. A Bíblia fala ali, diz: cala-te que eu falarei por vós. Então, muitas vezes, não precisa nós criar adversidade nem transtorno para ninguém, mas entrega nas mãos do Senhor Jesus Cristo. Ele provém todas as coisas para nosso bem-estar, porque Ele cuida de nós, irmãos. Ele cuida de nós, Ele ama as pessoas. Irmãos, como eu falei no início, Ele vinha, irmão, lá no jardim, todos pela viração do dia, todo dia conversar com Adão. Irmãos, e hoje Ele quer conversar com você, Ele está falando através da palavra com você. Irmãos, e pergunta: onde estás? O Pedro estava no barco, mas estava com medo, estava assustado, estava com sua mente perturbada. Mas Deus, ele disse, né, para Pedro: e quem és tu? Então estava com medo. E Pedro, respondeu-lhe, Pedro disse: Senhor, se és tu, manda-me ir ter contigo por cima das águas. E o que, que Jesus disse para ele? Oh, vou esperar um espaço de tempo para ver se consigo fazer alguma coisa por ti. Se não, vem. É agora. Irmãos, esse agora é o momento. Irmãos, vem. Irmãos, eu, Pedro, desceu do barco, diz a Bíblia aqui, ó, e foi ter com Jesus, mas só começou o vento, a brisa. Irmãos, a fé, a nossa, muitas vezes abala, muitas vezes a circunstância da vida. Irmãos, quando levanta o mar, quer nós, somos humanos, né, irmãos? Nós fraquejar o nosso pensamento, a nossa caminhada na fé, mas Jesus nos toma pela mão, irmão. Só nós suplicar a Ele, buscar a Ele, clamar a Ele, falar com Ele, ter intimidade com Deus, meus irmãos, irmãos. Ele disse, ainda disse: por que duvidaste, homem de pouca fé, irmãos? E Jesus, irmão, entrou no barco com ele. Jesus quer entrar no barco da tua vida nesta manhã, irmão. Ele quer falar contigo, irmão. Ele quer te dar novos propósitos, rumo para a tua vida. Você, irmãos, que tinha tudo, hoje não está praticamente sem nada, né, irmãos? Está em desvantagem com Deus, né, irmãos? Pela circunstância, né, irmãos, da vida. Procura ter um encontro com Deus, né, irmãos? Quando o filho pródigo, a Bíblia fala, saiu com os bens que o pai tinha lhe dado, né, irmãos, para o mundo, gastou tudo absolutamente, mas ele teve que cair em si. Procura cair em si, vai ter um encontro com o Senhor Jesus Cristo. Irmãos, a pessoa tem que ter um encontro com o Senhor Jesus Cristo, com a Bíblia, homem de pouca fé. Irmãos, onde é que está a tua fé? Está afirmada em quê, tua fé? Irmãos, para te afastar do caminho do Senhor, para te, irmãos, olhar para trás. Porque a Bíblia diz: aquele que colocar a mão no arado e olhar para trás, não é digno do Senhor. Mas hoje ainda há um momento de reconciliar com o Senhor Jesus Cristo. Irmãos, eu quero fazer uma oração neste momento. Irmãos, e depois já vamos estar chegando já para o término do culto, irmãos. E não deixe seu culto, né, irmãos? Irmãos, não deixe seu culto, né, irmãos? Culto radiofônico, né? Tem culto na igreja, tem culto ao ar livre. E Deus vem abençoar e fala com você através da sua palavra.
palavra, né, irmãos? E vai trazer, irmãos, grandes bênçãos para o teu coração. E então nós vamos estar orando nesse momento, agradecendo pela vida do Felipe, minha esposa, Miriam, os demais irmãos, os irmãos da fé, né, irmãos? Eu sempre gosto de mencionar os irmãos da fé, são prioridade para o Senhor Jesus Cristo te abençoar. Lembra, se você quer ser abençoado, entre, né, irmão, nesse caminho juntamente conosco. É de graça, né, irmãos? A Bíblia, como eu falei, Mateus, vinde a mim que estás cansado. Como estás hoje? Estás abatido? Né, irmãos? Estás amargurado? Né, irmãos? Não, mas tem um encontro com o Senhor Jesus Cristo. Procura Ele. Né, irmãos? Não basta, não precisa nem sair da tua casa. Diga assim, Senhor, eu te aceito. Né, irmãos? Jesus vai entrar com providência nas tuas necessidades. Né, irmãos? Vai dar prosperidade, vai estar lendo o teu coração. Meu irmão, né, irmãos, não fique parado. Meu irmão, nós vimos aquele hino que o Luiz Arthur cantou, você que aí está parado. Sente firme no Senhor Jesus Cristo, que Ele vai te abençoar. Senhor Jesus Cristo, na tua presença, Pai, nesse momento, temos graça, mais oportunidade de estarmos colocados na tua palavra. Vem abençoar, Senhor, guiar, dar proteção sobre essas vidas, os ouvintes nesse momento, Senhor. Guarde e livre de todo mal. Aqueles que estão passando uma necessidade, Senhor. Ô, meu Deus, Tu é maravilhoso, Pai, nos departamentos, a igreja, os irmãos, Senhor. Abençoa cada um, Teu santo e maravilhoso nome. Nós agradecemos de agora para tudo sempre. Amém.

0: Deus o teu melhor. É o teu melhor, é o teu melhor nessa noite, neste lugar, para Deus. Oh, glória a Jesus. Só não sente Deus aqui quem não quer sentir. Mas Ele está neste lugar. E essa festa é para Ele. Essa festa é para Ele. Essa festa é para Ele. E a gente não vai parar de adorar nessa noite, não. Porque vem aí mais um adorador. Um levita cheio de unção. Marcelo Aguiar.
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paz para todos aqueles que estão perto e paz para todos aqueles que estão longe. Este é o programa Um Novo Dia Começou da Igreja Evangélica Pentecostal A Família de Deus de Aceguá. A Igreja Família de Deus de Aceguá está situada ali na Rua Internacional número 92. E temos uma programação muito especial durante a semana, todas as semanas. Nós temos nas terças-feiras jejum e oração, às 19h30. Na quinta-feira, nós temos culto dos homens com um compromisso. Os homens estão ali orando, ministrando a palavra, conversando e orando uns pelos outros e por suas famílias. Então não perca, homens que estão aí na sua casa, chefe de família, todas as quintas-feiras, 19h, tem culto ali na Igreja Família de Deus, homens com um compromisso. E na sexta-feira nós temos culto das mulheres de fé. Todas as sextas-feiras estamos ali com nossas líderes, irmã Valesca, irmã Ale, para cultuar, adorar o nome do Senhor, compartilhar experiências, dar testemunhos e muitas outras coisas ali, orando umas pelas outras, por nossas famílias. Então, todas as sextas-feiras, 19h30, nós estamos ali na Igreja A Família de Deus. Também nós temos culto infantil para as crianças, as Sementinhas de Cristo. Hoje, domingo, na hora do culto, às 19h30, estará ali a professora Estelinha Pérez, juntamente com todas as crianças. E hoje vai ser uma escolinha diferente, porque hoje as crianças vão estar de festa, comemorando o Dia da Criança, que será no dia de amanhã. Então Deus abençoe, venha, participe do culto e deixe a sua criança ir ali para a sala da escolinha. Haverá uma palavra, haverá umas brincadeiras e também compartilhar alguns alimentos. Então Deus abençoe a todas as mães e a todas as crianças. Nós parabenizamos a todas as crianças pela passagem do Dia das Crianças, que vai ser amanhã, 12 de outubro. Então, Sementinhas de Cristo, hoje, às 19h30, na Igreja A Família de Deus. Tá? E também teremos o nosso culto da família, estaremos ali às 19h, culto de louvor, adoração, ministração da Palavra de Deus. Estaremos orando pelos enfermos, louvando o Senhor, adorando o nome do Senhor. Então você é bem-vindo e esta é a nossa programação de todas as semanas. Então, terças-feiras, quinta-feira, sexta-feira, sábado, culto dos jovens comissionados também às 19h30. Tá? Todos os sábados estarão ali nossos líderes de jovem, irmão Baltazar e irmã Alejandra, juntamente com alguns jovens que comissionados e comprometidos com a obra do Senhor. Deus abençoe a todos, em nome de Jesus. Eu estava preparando este programa e nós somos cercados de muitas notícias. E 99% de notícias desagradáveis. Notícias de acidentes, notícias de mortes, mortes de bebês, notícias de divórcios, notícias de muitas coisas, de feminicídio, muitas notícias desagradáveis que estão acontecendo não só no país do Brasil, mas em todo o mundo inteiro. Mas eu quero dizer e trazer uma notícia para vocês, maravilhosa, que Jesus nasceu numa manjedoura, cresceu juntamente com seus pais, pregou a palavra do Senhor, curou os enfermos,
libertou os oprimidos do demônio. E ainda ele continuou, ele morreu crucificado, foi sepultado, mas diz a palavra que ao terceiro dia ele ressuscitou. E eu trago essa boa notícia para você, querido amigo, querida família, que quem sabe está buscando uma felicidade e não tem encontrado. Porque o único que nos dá boas notícias é a palavra de Deus. E a palavra do Senhor eu encontro aqui no livro de Provérbios, capítulo 25, versículo 25, diz assim: como um copo de água fresca refresca uma alma cansada e sedenta, ouvir boas notícias revive o espírito. Mas que tremenda palavra! Que tremendo quando estamos sedentos, quando estamos com sede, cansados, quem sabe estamos fazendo uma faxina, ou andamos na rua caminhando, chegamos cansados. E a nossa alma, nosso corpo precisa de um copo d'água bem fresco, assim, bem, bem gostoso. E quando tomamos essa água, a nossa alma que está cansada e que está sedenta sente um refrigério. E assim é quando nós estamos sedentos de alguma coisa, que é a palavra de Deus, que é de ouvir boas notícias. E quando ouvimos a palavra do Senhor, quando ouvimos que Jesus se interessa por mim e por você, quando ouvimos que Jesus é o caminho, a verdade e a vida, e que ninguém vai ao Pai a não ser por Ele, quando ouvimos que Jesus é a ressurreição e a vida, quando ouvimos que Jesus cura os enfermos, quando ouvimos que Jesus é maravilhoso, quando ouvimos essas boas notícias que diz Isaías, diz que estou contigo todos os dias até a consumação dos séculos, que diz Isaías, não temas, porque eu sou teu Deus, eu te fortaleço, eu te sustento com a destra da minha justiça. Essas são boas notícias. Isso revive o nosso espírito, a nossa vida, a nossa alma. A fonte da felicidade é a Jesus. A felicidade é um anseio legítimo. E nós, o mundo inteiro, busca todos os dias da vida encontrar essa felicidade. Mas a felicidade é um lugar onde se vai, mas não é um lugar onde se vai assim no mais. Mas é uma maneira como se caminha. Caminhe em pós de Jesus. Busque na palavra de Deus boas notícias. E você vai encontrar a verdadeira felicidade. O verdadeiro propósito da vida é Deus. Não tem outro. Diz a palavra que passa os céus, passa a terra, mas a minha palavra permanece para sempre. O fim principal do homem é glorificar a Deus e para sempre. Porque Deus nos criou para o maior de todas as felicidades. A nossa felicidade deve ser amá-lo, fruí-lo e desfrutar da sua intimidade. E é na presença de Deus que existe plenitude de alegria, diz a palavra. Muitas pessoas, e a maioria talvez,
buscam a felicidade no dinheiro. Quem sabe você disse, eu tenho dinheiro, eu tenho felicidade porque posso adquirir tudo o que eu quero, tenho como comprar. Mas não é o dinheiro a felicidade. Outros procuram a felicidade na fama. Nós vemos muitos famosos que hoje estão em depressão, que hoje estão em desânimo, que hoje muitos tiraram as suas vidas porque acharam que encontravam a felicidade na fama e não encontraram. Outros procuram a felicidade no prazer, no prazer, no prazer sexual, no prazer íntimo, no prazer nas coisas deste mundo. E ainda alguns procuram a felicidade no sucesso. Ah, eu tenho sucesso, eu sou uma mulher muito bem sucedida, eu sou um homem muito bem sucedido. Mas no fundo há um vazio, há uma falta de contentamento, de felicidade. Mas certas pessoas descobrem que no fim dessa linha só existe uma miragem e não a verdadeira felicidade. Querido amigo, querido ouvinte, querido irmão que está escutando esta palavra, eu não quero dizer para você que nós não estamos isentos de lutas, de problemas, de enfermidades muitas vezes, e até de morte. Mas a palavra do Senhor nos diz: no mundo tereis aflições, mas tende bom ânimo, porque eu venci o mundo. Aleluia! Aleluia a esta palavra. Que possamos ter ânimo e contentamento, porque a felicidade verdadeira não está no ter. Tenho isto, tenho aquilo, sou feliz, tenho casa, tenho carro, tenho trabalho, tenho família. As coisas não nos trazem felicidade. O que nos traz felicidade é no ser. Hã? A fonte da felicidade não está nas coisas, mas em Deus. A fonte da felicidade não está na terra, mas está nos céus. Os encantos deste mundo não podem nos fazer feliz, mas Deus pode, pois Ele nos criou, Ele nos formou, Ele nos remiu, Ele nos chamou pelo nome. E nós somos dele. Aleluia. Diz a Bíblia, a palavra de Deus: não somos mais escravos do mundo, porque nós somos filhos. Ele nos tornou filhos de Deus, co-herdeiros de Jesus. E quando nós o conhecemos e o amamos, então somos verdadeiramente felizes. Pode faltar muitas coisas. Pode faltar os recursos financeiros que muitas vezes precisamos para algumas coisas. Pode faltar muita coisa, queridos. Mas quando temos Deus, temos uma plena felicidade. Aleluia. Somos verdadeiramente felizes, porque a nossa felicidade, aleluia, vem dos céus, não está na terra, mas está no céu. Temos uma promessa, temos uma vida eterna. Recém vinha falando com o irmão, nós temos somente que agradecer.
porque Deus tem nos guardado, Deus tem nos sustentado nesta nossa caminhada de 60 anos de cristão. E até aqui o Senhor tem nos ajudado. Passamos por lutas, dificuldades, mas o Senhor está sempre presente. Que Deus abençoe a sua vida neste domingo, querido amigo e querido ouvinte, querido irmão que está escutando este programa. Que você possa verdadeiramente encontrar a fonte da felicidade, que é a palavra de Deus, que é Deus encarnado na sua palavra, a verdadeira felicidade, que mesmo passando pelo vale da sombra da morte, sabe que você tem uma esperança, uma viva esperança da presença de Deus na sua vida, na sua casa, na sua família. Eu não sei qual é a sua situação neste dia, mas eu quero dizer que tinha um centurião, que tinha um servo que estava doente. Mas o centurião veio até Jesus e disse: eu não sou digno de que você entre na minha casa, mas mande uma palavra e o meu rapaz será curado. Uma palavra de Deus e você encontrará felicidade. Uma palavra para você receber um milagre. Neste começo de tarde, neste domingo 11 de outubro de 2026, que você possa ter um encontro com Deus, que você possa ter um encontro com a felicidade. Até tem uma música secular que diz: eu ando atrás, onde está essa felicidade? Quero lhe dizer, com toda certeza e com toda convicção, que a verdadeira felicidade está no Senhor. Escute por um momento esta música, em nome de Jesus.

você precisa de um milagre. Se você está precisando de uma bênção especial, coloca a mão no teu coração, confia em Deus, entrega teu caminho ao Senhor, confia nele e o mais ele vai fazer. Marta e Maria estavam tristes, tinham perdido a alegria, a felicidade de ver o seu único irmão, há 4 dias já sepultado. Mas veio Jesus e trouxe e disse: eu sou a ressurreição e a vida. Quem crê em mim, ainda que esteja morto, viverá. Quem sabe a sua felicidade morreu, a sua alegria morreu, a sua esperança morreu. Mas eu quero lhe trazer uma boa notícia. Uma boa notícia. Jesus Cristo ressuscitou, está vivo e quer abençoar a sua vida. Eu quero orar por você nesta hora. Eu quero orar por sua vida e dizer para você: venha, venha para a casa do Senhor. Não precisa você vir na igreja Família de Deus. Venha numa igreja perto da sua casa, onde pregam a palavra verdadeira do Senhor, onde creem que só Deus traz a verdadeira felicidade. Entregue seu caminho, entregue sua vida, sua casa, sua família para o Senhor. Entregue seu trabalho, entregue sua saúde para o Senhor. E Ele com certeza estará. Diz Isaías que Ele não está com a sua, que Ele está com a sua mão estendida e que pode tocar você. Ele não está com a sua mão encolhida que não possa abençoar, nem está com seu ouvido agravado que não possa ouvir a sua oração. Ore junto comigo e entregue sua vida ao Senhor. Querido Deus e Pai Celestial, eu entrego todos os ouvintes do programa Um Novo Dia Começou. Cada pessoa que está escutando este programa nesta hora, Senhor, dá tua bênção poderosa. Que a tua alegria, que a tua felicidade entre nesta casa, entre nesta família. Eu oro nesta hora e repreendo todo espírito de enfermidade, de incredulidade, de dúvida. Eu repreendo em nome de Jesus e declaro a tua bênção, aquela que enriquece e que não traz dores. Em nome de Jesus, amém. Amém, Jesus.

verdad. Nós estamos encerrando este programa, agradecendo a sua sintonia, agradecendo você me permitir chegar dentro do seu lar com a palavra da parte de Deus para o seu coração. E o desejo do meu coração e do coração de Deus que você encontre a verdadeira felicidade. Deus os abençoe em nome de Jesus e mais uma vez convidando você a estar conosco ali às 19 horas num grande e poderoso culto. Traga suas crianças para se alegrar na presença do Senhor. Deus os abençoe em nome de Jesus. Até o próximo domingo, se assim o Senhor nos permitir. E nós ficamos com mais uma música, não é? Que eu tenho certeza que se você hoje entrega seu caminho ao Senhor, você vai viver uma nova história. Em nome de Jesus, Deus os abençoe. Obrigada, Vicky, em nome do Senhor.

0: Acompanha a gauchada, gaúchos e gaúchas dos quatro cantos do Rio Grande do Sul, em especial a Ceguá, e gaúchos e gaúchas do República Oriental do Uruguai, em especial Cerro Largo, a Ceguá, da onde nós falamos, da 101.5, João Carneiro apresentando Porteira Gaúcha. Hoje é 11 de outubro de 2026. É mais um domingo, trazendo músicas para vocês. Boa tarde para a Vitória, nossa técnica de som. Trazendo música para vocês. Agora rodamos duas músicas. O grupo Manotaço, Capricha Gaiteiro e Os Monarcas, Vai Que Vai. E damos, agradecendo a nossa parceria, que é o Adriano, Paulinho, Bocharia do Caco. Por enquanto temos com esses três aí. Mas se Deus quiser vai aparecer mais. E vamos falar então do nosso patrocinador, agradecendo ao Paulinho. Um abraço para o Paulinho, para a Sandra, que está, deve estar na escuta por lá, o Adriano. E também um abraço. 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
0: Bom, tá aí os nossos patrocinadores e dando sequência ao Porteira Gaúcha, dizendo que para vocês se comunicarem conosco é 095-477-209 e o meu telefone é 53-999-79-6397. Se você quiser pedir sua música aí, tem uma disposição aqui para rodar, procurar, se achar, rodar sem problema nenhum, tá? E vamos dar sequência então, porque os ouvintes querem música. Então vamos de Mano Lima, Cadela Baia e Os Serranos, Vaneira Véia Baguala.

0: Bueno, meu Charleston de volta com mais um bloco nesse domingo maravilhoso aí. Tá até bonito, eu tava vindo aqui pra rádio agora e tava passando nas casas aí. Varal cheio de roupa, hein, pra a mulherada aí, a gauchada aí. Aproveitando esse sol, domingo de sol aí pra organizar as suas roupas, né? Porque não tem muito ruim, chuva. E graças a Deus tô fazendo fim de semana bom. E fim de semana com feriado prolongado, né? Segunda-feira, dia 12 de outubro, dia das crianças. Então vai ser um feriado para as pessoas aproveitarem. E eu sempre mando um alô aí para as pessoas que já participaram aqui do programa e pessoas que comentaram comigo sobre o programa, dizendo que está muito bom, que eu continue, que as pessoas estão curtindo, estão ouvindo. Então eu fico muito feliz. Cada semana na borracharia chega um lá e comenta sobre o programa, que está ótimo, que estão gostando. E a gente fica feliz. Né? Então vai um abraço aí pro Damir, a Bia, o Danúbio, a Cristina, o Jorginho, a Yasmin, Cristina minha comadre, Jorginho e Yasmin meus afilhados, meu amigo e parceiro e companheiro Osmar, o grande Osmar, faz o programa de manhã, o Kiko, seu Reovaldo Rodrigues, o Glauco, participa com nós aí, a Dona Maria, que foi lá na borracharia lá e disse que tem as minhas músicas e ainda citou o título da música que ela gosta. E domingo passado eu rodei essa música para ela. O Adão Patrão, o meu amigo Jorge da 28, que não mandou uma mensagem porque não sabe mexer no celular. Ele não aprendeu ainda. O Antônio Carlos, lá no antigo Caminho dos Quileiros, lá, tá sempre, quando ele tá aqui na série, ele tá sempre na escuta. A Dona Mirta também, o Paulinho. O Paulinho me falou que é um ouvinte assíduo do programa Porteira Gaúcha. Mas a Dona Mirta, um abraço, Dona Mirta. E pra Bagé, lá o meu amigo Beto. Meu amigo Beto, estando em casa, ele vai pro um galpãozinho que ele tem lá e tem um rádiozinho lá que ele puxa a antena pra cá, puxa a antena pra lá e consegue sintonizar a 101.5 lá. Um abraço pro Beto lá, a Nilza, a Gisele e amigos. Tá. O Gilmar de Nobreza também participa sempre conosco. Então, pessoas que estão sempre ligadinho aí, comentando. E alguns desses aqui não ligaram, não passaram só mensagem. Mas vão lá na borracharia, comentam e eu gosto muito de ouvir porque nos dá a entender que as pessoas estão ouvindo e estão gostando. E deixa a gente muito feliz. E vem a nossa parceria aí de o Armazém para Vocês, do Paulo Rodrigues aí. A gente conversou com o Paulinho lá, o Paulinho precisa de uma força aí para dar continuidade ao programa, não tem problema. Falei com o Adriano também, não tem problema. E estamos procurando espaço, tempo, para procurar mais parceiros para que dê continuidade, que a gente consiga dar seguimento a esse trabalho aqui, que é um trabalho, é um começo novo, né? Pra mim é novo, mas estamos aqui peleando. Vamos ver, tá chegando mensagem aqui, isso é muito importante.
1: Para cá, tudo bueno. A mulher escolheu o programa, né? Uma música de sempre, algo de renascer aí, com aquelas boas, né? E vamos pra dentro, vamos mexer o duro, vamos lá.
0: Tá bom, aí, mais um ouvinte, já tinha citado aí legal o bloco, sempre tá participando com nós aí. A gente fica muito feliz dessas participações aí, desse pedido de música aí. A gente fica muito feliz. Loco, eu vou passar a tua música no próximo, sim, esse bloco no outro, tá? Agora vai pra vocês, vai Os Mateadores, História dos Passarinhos e Enio Medeiros, Moura Cruzeira.
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1: Não era gauchada, a porteira gaúcha. É, nesse domingo maravilhoso temos aqui. É, sempre eu gosto de esclarecer que eu trago a seleção de música de casa, tá? É, eu já venho com a seleção pronta, mas não quer dizer que eu não possa mudar. Agora mesmo eu vou mudar aqui. A gente vai atender um pedido do Glauco, porque a Vitória já mudou para nós ali, atendendo o pedido de vocês. Eu trago a seleção pronta. Se ninguém pedir, eu rodo o que eu trouxe de casa. A Vitória roda o que, que eu trouxe de casa para fazer para ela. Mas se tiver pedido, a gente não tem problema nenhum, a gente vai deixando e vai fazendo o que os ouvintes estão pedindo. Mas vamos para os nossos patrocinadores aqui, ó. 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
1: Aí a propaganda do meu amigo Adriano, tá. E agora vamos com a música que o Glauco pediu, Renascer. Essa música eu quero oferecer para minha amiga e minha madrinha em música, que é a Verinha, né? A Verinha vai um show, como ela diz, é um show. É, ela tá sempre rodando minhas músicas, tem um carinho especial, e essa música do Renascer eu quero oferecer para ela. O Jones Pai, que tá em casa escutando a 101.5. O Jones Fera tá aí, tá a Micaela, tá a Rian, estão aproveitando lá com o voo lá. E o Johnny tá economizando, porque ele economiza um fim de semana no Jones Pai e outro fim de semana na casa do sogro lá. Vai ficar rico. Ele não gasta fim de semana, ele não gasta nada. E na foi a pé pra não gastar gasolina. É, tem Johnny. Brincadeiras à parte, nós vamos rodar então. Renascer pro Glauco aí, pro Jones. E o João Carneiro, estendendo 12 braças.

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0: Bom, tá aí a propaganda do tio Adriano, dizendo para vocês que se quiser fazer um pedido de música aí e queira escutar sua música preferida aí, nós temos 095-477-219 e o 53-999-796397. Aguardando sua mensagem aí, seu pedido aí. Enquanto não chega o pedido, a gente já traz a seleção de casa e vai rodando. Eu acho que vocês estão, os ouvintes estão gostando mais da seleção do que eu trago de casa, por isso é que não estão pedindo música. Porque todo comentário na mocharia, nós ouvimos teu programa, tava bueno. Então quer dizer que a seleção de música está vindo nos domingos, das 13 às 15 horas, todos os domingos, eu acredito que esteja boa. Mas se está boa, então vamos colocar mais música. Os ouvintes querem música. Gaúcho da Fronteira, estão pedindo o Vaneirão. E Tcheguri, Costela Gaúcha.

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0: Bueno, meu chato, estamos de volta com mais um bloco aí. 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É, mais um programa, hoje, 11 de outubro de 2026. Todos os domingos, das 13 às 15 horas. Porteira Gaúcha está ao ar na 101.5. E quem está dando costume é João Carneiro, trazendo as melhores músicas gaúchas para esse horário. Eu trago de casa, eu faço a edição das músicas em casa, aguardando o pedido dos ouvintes. Se quiser mudar e pedir sua música preferida, é só chamar para o 095-477-209 ou 53-999-79-6397. Estamos aqui para atender o seu pedido. 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
0: Bueno, meu chato, tá aí os nossos parceiros aí. E agora vamos de música, porque o ouvinte quer ouvir música, então vamos de música. É Oswaldir e Carlos Magrão, Lago Verde Azul, Grupo Tradição, Barquinho.

0: 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Ai, o meu amor, lá vai meu amorzinho, eu quero muito lindo, vai.
1: Bueno, gauchana amiga, mais um bloco, Porteira Gaúcha, e é hora de repassar e as pessoas que ou se comunicaram comigo na borracharia ou mandaram sua mensagem aqui para o Porteira Gaúcha, eu reforço e sempre dou uma reforçada aí para esses ouvintes saberem que a gente não esqueceu deles e nem vai esquecer, né? O Dalmiro está sempre comentando ali, sempre falando para ele, vai dar para escutar o programa? Tchê, não deu, mas vai dar. A Bia já participou com nós, da Nub, já conversou comigo na borracharia. Minha comadre Cristina participou com nós. A Yasmin também já passou uma mensagem, já mostrou até uma foto dela escutando o rádio lá, escutando uma música de João Carneiro. Fiquei muito feliz. E o Jorginho, meu afilhado, são meus afilhados aí. E o tio Osmar, despeço comentário, né? O tio Osmar está sempre lá comentando, conversando e trocando ideias. Ah, tio Osmar, não é fácil, né? O Kiko, meu amigo Kiko é bárbaro, amigo de longa data, ele tá sempre mandou os parabéns, disse que estava bom o programa, e eu fico muito feliz vindo deles, que são locutores, o Osmar e o Kiko já trabalham, o Osmar trabalha até hoje em rádio, né? E o Kiko já trabalhou tempo em rádio também, é um locutor buenaço, e foi um dos primeiros que me colocou à frente do microfone aí. Foi o Kiko no programa que ele tinha com o Carlos Pinto. E o Revaldo Rodrigues, né? O Revaldo Rodrigues, amigo de longa data. O Glauco, que já passou por nós hoje, já. Tá? A Dona Maria, a Dona Maria conversou comigo na bocharia, tem as minhas músicas, me largou até o título da música, ela mais gosta. Ela, ah, é Dona Maria, não é fácil não. Muito obrigado, Dona Maria. O seu Adão, patrão, né? O seu Adão, patrão, sabe? Manda um alô lá, que a gente tá sempre vindo escutar. Aí, seu Adão, tem aí. O Jorge lá na 28, tá na estância essa hora. Não quer tocar no telefone, diz que não sabe mexer no telefone, por isso que não manda áudio. Eu entendi. Tá, Jorge? Ah, dessa hora tá tomando uma gelada, não, me enganei. Meu amigo Antônio Carlos aí no antigo corredor dos quileiros aí. E no céu, aquele lugar bonito esse aí, Antônio Carlos. É de capa da revista. Lá, eu fui um dia aí que me convidou, a gente foi aí, dá vontade de não sair daí. Que paz isso aí. E que lugar, né? A gente enxerga todo assim, igual uma vista maravilhosa. A dona Mirta também fiquei sabendo através do Paulinho que tá todos dormindo na audiência do programa aí. O Beto, a Nilza, a Gisele, em Bagé. Eu fui vizinho deles muitos anos lá, muito se ajudando. O Gilmar de Nolias, o Gilmar esteve lá na borracharia na semana passada, hein? Tinha um dono. Até estava esperando o Antônio Carlos, tive um dedo de prosa lá com ele. Então esses amigos aí, ó, que chegam na borracharia, que comentam comigo, ou até passam uma mensagem aqui, eu vou sempre procurar lembrar que é para saber que a gente não esqueceu deles, não esquece deles. E o nosso programa depende da audiência, depende desses amigos aí para continuar, tá? E a gente quer que continuar trabalhando e aprendendo, né? Temos aprendendo, porque eu sou de primeira viagem, em microfone e rádio, primeira viagem. Não faz 2 meses ainda que temos aqui no programa, mas temos levando, graças a Deus, com carinho, com aprender, né? O melhor é aprender. Aprender que é o importante. E estamos aprendendo e tocando em frente, tá? A conversa é boa, mas a música é muito melhor ainda. Vamos então de Xiru Missioneiro. Eu me arrisco e baitaca. Um trancando é louco.
2: Vamos embora!

0: com muito orgulho. Neste momento eu convido as Garotinhas de Ouro a cantar essa canção comigo.
1: Obrigada, Xiru Missioneiro. Que alegria para nós, as Garotinhas de Ouro, fazermos parte.

0: Fátima! Elas merecem uma salva de palmas bem forte. Elas merecem mais que isso. Muito obrigado.
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1: Bueno, gauchada, estamos de volta com mais um bloco. Porteira Gaúcha. 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
1: 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E vamos com a mensagem, que chegou a mensagem aqui do próprio tio Adriano. Ah, tio Adriano, aí, botou a boa tarde. Manda uma música para nós que estamos aqui no ano comendo uma carne. Ah, tio Adriano, a Magda aí, família aí, toda reunida aí, hein? Que beleza, esse rico desse domingo, Adriano. Já pegando carona, já vamos mandar pro tio Osmar, ele também deve estar pro primeiro ano aí. Ele, quando não tá no Minuano, ele tá aqui nos ranchos aqui, porque ele mora um pouco no Minuano e um pouco aqui nos ranchos. É brincadeira, tio Osmar. Eu adoro essa função aí. Dá um abraço pra vocês aí. Um bom final de domingo aí. Um domingo maravilhoso, até que enfim, né? Até que enfim, um rico domingo. E aproveitar, né? Amanhã é feriadão, mas. É pra eu vou trabalhar, não adianta. Mas tá. Quem não precisa trabalhar é feriado amanhã. Quem trabalha em firmas, às vezes tá feriado, prefeitura, Receita Federal, isso aí tudo é feriado. Mas eu vou trabalhar, tenho que dar seguimento ao meu trabalho, porque não pode parar. Bom, então eu escolhi pra ti, Adriano, aí, ó. Pra vocês aí. Eles pegam a máquina e dão uma larga pata, eu sei que tu é dançador e tu gosta de um chamamé, né? Então eu botei uma música do Eco do Minuano, Louco Pra Dançar, e do grupo Querência, Mercedita, porra. Tá, tio Adriano? Um abraço!

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0: Well, tá aí a propaganda do tio Adriano e tal. E vamos dar sequência no nosso programa aqui, né? Sempre dizendo pra vocês que a programação é feita em casa, escolhida por mim. Procuro no YouTube, no Kawaii, onde nas plataformas musicais aí, escolho as mais rodadas, as mais pedidas e trago pra vocês. Mas o programa pode mudar se o ouvinte quiser mudar. Se o ouvinte não quiser, tá bom assim, não tem problema. A gente continua fazendo em casa e trazendo para vocês as melhores que a gente encontra nas plataformas musical. Mas dando sequência então, vamos agora com o grupo Campeirismo, Bateu a Saudade e os Bateadores, Louco por Vaneira.

0: Bueno, Gauchão,
1: estamos de volta com mais um bloco. 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
1: Bem, manda um abraço ali para o seu Enildo, tia Olga, bem em frente ao Adriano ali, amigo velho de guerra, faz anos que a gente se conhece, né? Quando eu posso, quando eu tenho um tempo, eu dou uma chegadita por lá, dá uma conversada. Nos últimos tempos a nossa conversa tem sido rápida, chego lá, dou um adeus, dou uma conversadinha em boca, tem que sair porque tem alguma outra coisa para fazer, mas tá, pelo menos a gente tá chegando lá. E um abraço para os meus vizinhos ali, o Fábio, o Alemão, seu Edson Rita. Ah, seu Edson Rita é o grande fã do Gildo de Freitas. Ah, tem uma música que eu escolhi para ele. Tá aqui que é. Depois, no outro bloco, eu vou rodar o meu oferecimento ao seu Edson Rita, recordando o passado. Mas nesse bloco vamos de César Oliveira e Rogério Melo. É depois da lida e Teixeirinha, velho casarão.

0: Bueno, gauchada amiga, estamos de volta em mais um bloco. 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

Ali pra, pro meus vizinhos falta um abraço pro Marquitos, o Marcos, hein, o grande Marcos, hein? Mas falta meio deu uma tchalada aí no portão ali. Do Marco Velho. Não é fácil pro Marco Velho. Bueno, gente. Vamos de mais música. Tá chegando quase o final do programa. Mas vamos de duas músicas mais. Gil do Defeito, Recordação do Passado e Gilberto Gomes, Velha Tapera.

Bom, meu caro amigo, está chegando o final do nosso programa. Espero que vocês tenham gostado. Agradecendo a nossa parceria do Paulo Rodrigues, do Adriano, e dizendo para vocês que domingo que vem, das 13 às 15 horas, estaremos aqui de novo, se Deus quiser, com mais um programa Porteira Gaúcha na 101.5. Até domingo que vem, se Deus quiser. Fique com o Thiago Correia, encerramento do programa.